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0: 9 e 3.
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1: Nove e 22.

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1: Vamos cantar junto aí, galera, vai!

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1: Nove e 42.
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3: Dez e seis.
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5: 10:23.

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5: 10:44.

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8: 11:04.

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2: Onze e 23.

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3: 11:47

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3: Meia-noite e quatro.
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3: 1:09.

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3: 2:13.
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3: 3 e 13.

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1: Quatro e dez.
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1: 5 e 17.

0: Xuxa!
1: Papai da língua!
0: Seja bem-vindo, irmãozinho! O Xuxa! Sensacional, gente. Obrigado!
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3: 6:17.

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0: 6:36.
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0: Não chora, minha China véia. 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
10: 6:57.
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0: Essa você precisa anotar, porque agora vamos apresentar dicas e truques para a sua cozinha. Se você manchou a roupa com café, passe rapidamente sobre o local uma pedra de gelo. Depois, enxugue com uma toalha. Daqui a pouquinho, tem muito mais. Fique com a gente.
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1: 7:28.
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0: da semana.
1: Pois olha, responde da boia pra toda a bicharada. O plano é procurar um pelanqueio.
2: Ai, Serra!

no combate da ponte do Irapuitã, em junho de 1923, no Alegrete, os maragatos se entrincheiraram na famosa casa de pedra do João Galã, um alegretense buenaço, pai de filhos que se tornariam ilustres, João Galã Júnior, Heitor Galã, por exemplo. O velho Galã era índio bueno, uma coisa por demais, mas surdo de um ouvido e que do outro não ouvia nada. O combate começara de manhã cedo entre as forças de Honório Lemes e Flores da Cunha, e lá pelas 10 da manhã tocou o telefone, já tinha, na casa de pedra. Um telefone, claro, daqueles antigos que quando um falava, todo mundo escutava. Era o dono da casa, de gente que queria saber sobre o combate. Depois de muitos gritos, que todo o Alegrete ouviu, o seu João entendeu que lhe perguntavam sobre os tiros. Que tiro? Perguntou ele. Surdo só fala gritando. Eles só se apontam e não se atiram. Quer dizer, fazia 2 horas que morria gente a balaço e ele ainda não tinha ouvido nenhum tiro. Ui, galetecido.

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2: Sete e 47.

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7: 8 e 6.

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2: 8:26. 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
4: Ô Juliano César, traz mais uma geladinha.
5: É isso aí, tradição, cowboy vagabundo tá levando uma pra vocês aí, moçada. Vambora tomar uma gelada.

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17: 9 e 2.
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Alô, Francisco Beltrão, bom dia. Alô, você que está sempre sintonizado, ligado com a gente. Muito obrigado pelo prazer da sua sintonia. Vamos agradecendo a cada um de vocês aí de casa. A você que nos ouve, a você que me dá o privilégio da sua audiência também. Grande abraço pra você, bom dia. Eu sou David Bortoloso na sua comunicação, levando pra você o melhor da música gostosa, o melhor da música gaúcha de verdade pra você por aqui. Grande abraço mais uma vez, muito obrigado a você fazendo parte dessa grande história. Estamos no ar juntamente com você nesta manhã aqui de Francisco Beltrão. Muito obrigado pelo prazer da sua sintonia, você que está em casa hoje também, só de boa. Muito obrigado, 3523-9304, 98222-3529, estamos no ar juntamente com você por aqui. Desejo que você tenha hoje uma grande manhã, acima de tudo também. Valeu, meu povo amigo, bom dia! A você que está em casa também, muito obrigado, né? A você de férias, a você de folga, a você que está onde estiver aí, né? Que seja você também muito bem-vindo em nossa programação por aqui também. 9:06, 9:06 da manhã. Vem com a gente, vem comigo. Desejo que você tenha hoje uma grande manhã acima de tudo também. Bom dia! Valendo sua indicação, valendo sua ligação também pra mim. Eu sou David Bortoloso, com o privilégio enorme estar aqui comunicando juntamente com você. A você que está nos assistindo também através do Facebook, aquele grande abraço pra você. Muito obrigado pelo prazer da audiência, tá bom? Pode mandando seu recadinho pra gente por aí, dizendo aonde você está nos ouvindo e mandando seu WhatsApp também pra mim aqui. 98822-3529. Estamos presentes juntamente com você por aqui. Recordando, matando saudade também, é o que a gente faz. Eu sou do Sul. Falando em saudade, 1994, os nativos gravaram esse grande sucesso. Pendenga de galo, desse jeito assim, os nativos, saudosos nativos.

0: Primeirinha de hoje com eles. Saudoso Os Nativos, a banda extinta por aqui, né? Verdade, né? Os Nativos, que era de São Miguel do Oeste, fizeram um baita sucesso até os anos 99, por aí. Depois a banda tentou tomar outros rumos e infelizmente não deu certo, né? Mas tá aí um dos grandes sucessos, Os Nativos, pra você, Pendenga de Galo. Legal demais é ter você com a gente, você comigo por aqui também, grande abraço. Bom dia, meu povo amigo, você sintonizado com a gente por aí também. Ô, coisa boa, né? Valeu, meu povo amigo, você sintonizado, ligado com a gente, melhor ainda, né? Alô! Minha grande amiga Eloá de Souza deu ao ar da graça novamente. Dona Eloá, pessoal de São Leopoldo, ligados com a gente por lá, muito obrigado, né? Como é que está as coisas por aí? Grande abraço, Dona Eloá, muito obrigado, né? Pela participação por aí também, muito obrigado mesmo de coração aí também, tá bom? Valeu, pessoal lá de São Leopoldo, ligados com a gente. Estamos de boa aí por aí. Tô de bom também? Que bom. Meu grande amigo Thiago também sintonizado com a gente, Thiagão do Nascimento. Ô, rapaz, assador de costela. Ah, domingo que vem, né? Já sei. Quem vai acordar às 4:30 da manhã pra ir lá começar o fogo? Tá aí o grande peão. Grande abraço, Thiagão, família e todo o pessoal sintonizados com a gente. Muito obrigado pelo prazer da audiência. Isso aqui é pra você, meu parceiro, velho.
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0: Vamos de Paulinho Mocelin e o Coração de Gaiteiro. Partiu Balezito, meu parceiro, assim, ó.

0: bom demais ter você com a gente, 919. Alô, você, sempre sintonizado, ligado com a gente. Eu sou o David Bortoloso, com privilégio enorme estar aqui comunicando juntamente com você. Não se perca na hora de maneira alguma. 9:19, 9:19, nesse momento, Beltrão. 23 graus a temperatura, sol entre nuvens, sol com algumas nuvens hoje. Daqui a pouquinho a gente vai passar a previsão do tempo também completo para você por aí também, né? A você conectado, ligado com a gente por aí também, só temos a agradecer a cada um de vocês aí de casa, você que nos ouve, você que me dá o privilégio com certeza da sua audiência por aí também. Muito obrigado, hein? Muito obrigado mesmo. 9:19, 9:19, é você que vai compartilhando também a nossa live por aí, só temos a agradecer também, tá bom? Valeu, grande abraço, bom dia! 3523-9304-988-22-3529, estamos no ar juntamente com você por aqui, hein? Valendo o nosso WhatsApp, valendo seu WhatsApp, valendo pra gente por aqui, 988-22-3529, tá bom? 988-22-3529, seu WhatsApp, valendo com certeza também a sua indicação por aqui, valeu! Vai deixando o recadinho aqui, porra, meninão aqui. 9:20 da manhã, 9:20, gente! Começou, foi quinta-feira, né? O horário eleitoral gratuito, né? E a gente é obrigado, tá? Então a gente é obrigado a tocar algumas inserções, né? Obrigado, tá? Todas as rádios e TVs abertas é obrigado a tocar as inserções aí também dos candidatos, inclusive das 7 da manhã e também ao meio-dia, o horário eleitoral mesmo, são 10 minutos, né? 10 minutos aí. E que temos é obrigatoriedade de tocar. Então, isso todas as rádios do Brasil, inclusive, somos passivos também à fiscalização quanto a isso, tá? Então, só deixando claro também, começou agora, quinta-feira, o horário eleitoral gratuito.
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16: 9:26.

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1: Legal demais ter você com a gente. Bom dia. 9:26 da manhã, 9 horas mais 26 minutos. Bom dia. Muito obrigado pelo prazer da audiência de cada um de vocês e de casa. Você que nos ouve por aqui também, bom dia, né, gente? Só temos a agradecer a cada um de vocês o prazer da audiência. 9 horas mais 26 minutos. Bom dia pra você por aí. Alô, você sempre sintonizado, né? Ligado com a gente, então, melhor ainda.

E hoje, hein? Hoje no Caldeirão em Beltrão nós temos dose dupla pra você. Mega baile pra você, dose dupla com Doce Pecado e Pérola Negra. Olha o tamanho da festa, né? Duas mega bandas pra você hoje no Caldeirão aqui em Francisco Beltrão. Mega baile pra você no Caldeirão hoje, Doce Pecado e Pérola Negra. Olha só, hein? Doce Pecado.

0: Moisés Oliveira, Grupo Vozes do Campo, Mate Saudade. Tocando pra você por aí dos grandes sucessos, indicação do minha grande amiga Eloá de Souza. Tocando pra você por aí, um dos grandes e belos sucessos pra você. 9h32 da manhã, 9 horas mais 32 minutos. Bom dia, vem com a gente, vem comigo por aqui.
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9: 9:49.
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2: Bom demais ter você com a gente, você comigo por aqui. Grande abraço, eu sou o David Bortoloso na sua comunicação, levando pra você o melhor da música gostosa e boa de ouvir, que é a nossa verdadeira música gaúcha, gurizada. É, isso mesmo, hein? 9:50, 9:50, tempo meio carrancudo, meio, né? Meio com vento, meio minuano, vai batendo nas janelas comigo. Valeu, meu parceiro, bom dia pra vocês aí, hein? A próxima é pra vocês aí, hein? Grande abraço a você sintonizado, ligado com a gente. Eu sou David Bortoloso, comunicando juntamente com você nesta manhã gostosa aqui de nossa grande e bela cidade. Valeu, meu povo amigo, bom dia. 3523-9304-98822-3529. Estamos tocando o melhor da música campeira, o melhor da música fandangueira comigo por aqui também. E é desse jeito que a gente vai. Luiz Marenco, Filosofia de Andejo. Desse jeito assim, simbora comigo.

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1: 11:25.
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14: Bom demais ter você com a gente, você comigo por aqui também. Grande abraço. Olha só como vai aumentando a temperatura, né, gente? Bastante vento hoje também, Beltrão, nesse momento. E já estamos com 28 graus hoje a temperatura, hein? Barbaridade, hein? 28 graus nesse momento aqui em nossa grande e bela cidade. Alô, Beltrão, bom dia. Vem com a gente, vem comigo. Grande abraço pra você. Sempre sintonizado, ligado com a gente. 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Uma rádio sempre a serviço da nossa grande e bela cidade. Alô, Beltrão, bom dia. Vem com a gente, vem comigo, né? A você que está em casa hoje também, só de boa. Só temos a agradecer a cada um de vocês aí também pelo poder da sua audiência por aí também. Grande abraço. Valeu, meu povo amigo, bom dia. É hoje no Caldeirão em Beltrão, temos Doce Pecado e Pérola Negra, hein? É hoje no Caldeirão em Beltrão, meu grande amigo Elias convidando você a um grande bailão pra você hoje no Caldeirão e até as 23 horas elas não pagam entrada. Até as 23 horas elas não pagam hoje no Caldeirão em Beltrão e você no palco vai conferir esses grandes sucessos, hein? A banda Doce Pecado e Pérola Negra, sim, ó!

0: Sucesso deles, Cleiton e Camargo, tocando pra você na Hora de Amar. Gravado em 2002, esse grande sucesso eterno, de boas lembranças. Cleiton e Camargo tocando pra você na Hora de Amar. Bom dia pra você, legal demais é ter você com a gente nesse momento. 28 graus a temperatura aqui em Beltrão. Vamos agradecendo a cada um de vocês pelo poder e o prazer da sua audiência por aí também. Abraço pra você, sempre sintonizado, ligado com a gente. Nós aqui somos da ZYM277, canal 292 de comunicação, 106.3 FM, uma rádio sempre a serviço da nossa grande, bela, maravilhosa cidade. Vem com a gente, vem comigo!
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5: 11:42.
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1: Bom demais é ter você com a gente, você comigo por aqui, grande abraço. 11h49, né, gente? Vai apertando a fome já tá bem, né? 11h49, bom dia pra você, sempre sintonizado, ligado com a gente. A todos que estão em nossa sintonia, bom dia. Eu sou David Bortoloso, na sua comunicação, levando pra você o melhor da música gostosa e boba de ouvir por aqui também. Grande abraço, bom dia.
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1: Legal demais é ter você com a gente por aqui também. Chegando mais sucesso tocando.

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0: Grande Gustavo Lima, meu amigo. Tudo bem?
1: Obrigado, Amado.
0: Que honra ter você aqui.
1: Que alegria estar com você, querido.
0: 50 anos de carreira.
1: 50 anos de carreira.
0: E você, viu? Obrigado.
1: Não é pra qualquer um, não. Eu espero que um dia eu possa fazer pelo menos a metade disso, irmão. Parabéns.
0: Espero que esteja lá com você.
1: Deus abençoe. Muita... Uma então, salva de palmas. Amado Batista, o nome dele. Amado, Deus te abençoe.
0: Paz, meu amigo Gustavo.

0: Faz barulho, Goiânia! Tamo junto!
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6: Vamos nessa, dormir na praça.

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7: Meio-dia e 45.

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5: 1 e 4.
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1: 1:07.
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0: Legal! São 13 horas e mais 9 minutos na grande e bela Francisco Beltrão!
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0: É o nosso show de bandas, é! De todos os sábados aqui pela 106.3 FM. E a partir de agora já vamos deixar nossos ouvintes bem cientes, hein? É, podemos atrasar aí 25 minutos devido ao horário eleitoral gratuito. Hoje o amigo Itamar aí, né? Nos cedeu os 25 minutos. Estamos iniciando no horário correto, né? Mas pode atrasar, né? Quando o Itamar

maravilha. Mas eu conto aí com a sua interatividade, com a sua mensagem também, né? 469-8822-3529 é o nosso WhatsApp aqui da Launha FM, hein? E também a nossa live está no ar para você interagir, participar, pedir sua música. Naui Francisco Beltrão. Eu sou Altamiro Oliveira e vou contigo até as 15 horas. 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Eu lhe desejo bom sábado, bom final de semana. Temperatura em Francisco Beltrão na casa dos 30 graus centígrados. E eu vou abrindo a parte musical do programa com a banda Eco Latino. Faz dia que não roda essa música, hein? Faz dia mesmo, hein? Tarde demais!

Aê, musical Eco Latino, cantando para nós música bonita, hein? Abrindo nosso show de bandas de hoje. Tarde demais! Tarde demais!

0: banda, são 13h15. E nós vamos até as 15 horas. Dá tempo, é só você pedir a sua, hein? Nunca é tarde pra pedir sua música, hein? Seja ela pra você ouvir aí, ou pra você homenagear quem você quiser, hein? Dá tempo, não é tarde, não! É tarde de sabadão, é tarde de alegria no seu rádio!
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0: Trabalhamos! É, claro, hein? 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Vai pedindo a sua música, vai interagindo comigo. Quem manda na programação é você, ouvinte.

0: Legal, legal, legal, legal, legal, legal. São 13h23. E agora nessa semana que se iniciou aí, iniciou-se também o horário eleitoral gratuito. E nós temos que seguir a risca aqui pelos horários. Hein? Então eu vou rapidinho para o bloco da Depois Cultural e volto já.
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3: Uma e 25.

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1: Aê, banda Passarela, objetos pessoais.
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1: 13h27, vai pedindo a sua música, interage comigo.
0: Sim.
1: Esta é a minha, a sua, nossa, Associação Rádio Comunitária Nem Francisco Beltrão. 23 anos no ar com você. Levando música, levando alegria, informações também. 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Amigos aí, lá em Londrina, já está aí conectado comigo através dos aplicativos, hein, Zez? Já vou ouvir tua mensagem. Obrigado pela sua companhia. E eu vou trazendo agora, para dar sequência na parte musical, Banda G10 vai cantar para nós. Número errado. Olha o tamanho do B.O.

Aê, a banda G10. É. Imaginou o tamanho do problema, hein? Pra você não mandar mensagem errada, manda pra mim. Eu não fico zangado, não. 988-22-3529. É a banda G10. É. Número errado. Bobeou a gente pimba, que nem dizia trabalhada dura, né? Amigos aí, Zé Londrina, na minha companhia, obrigado. Pega só músicas aí. Eu tenho uma programadinha daqui a pouquinho aí do musical da Nubia Azul, sei que você gosta. E do Calmon também, né? Já vamos programar por aqui. É, diz que tá o vendaval doido lá em Londrina, não é diferente, meu amigo. Aqui também tá coisa de doido, hein? Desde ontem, eu já quase voei. Eu ainda preciso emagrecer mais bastante, mais um bocadito, é? Caminhar mais uns 10 km por dia, com certeza emagrece, hein? Brincadeiras à parte, seguindo a programação 106.

Samarino! No bar bebendo! É, mas devagar nas pedras! Se beber não dirija, o bicho pega! É, eu falei, tô avisando! Amigo Jacinho Caliscura, na minha companhia, me desejando boa tarde! É, o Jandir Veloso dos Santos também, boa tarde meu amigo, bom trabalho pra você, obrigado! Também quem está me assistindo aí através da nossa live é a Rosilene Santos, lá em Dionísio Cerqueira. Obrigado pela companhia. 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E eu vou trazendo aí o musical Calmão, meus amigos aí, gostam do musical Calmão, hein? O telefone toca!

Opa. Aí clicamos aqui no botão errado, deixa eu ver aqui onde é que tá o telefone. Toque, será que já não tocou? É? E final, vamos deixar rodar essa daqui mesmo, hein? Quero te encontrar então. Musical, rainha musical. O telefone tocou e já foi embora. Beijo.

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5: 1:45

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1: 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Aê, banda Pérola Negra. Esqueça. 13h48, vai interagindo comigo, vai pedindo a sua música. É, quem manda na programação é você, ouvinte, hein?
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1: Quem está na minha companhia também é a Marisa Elaine Beniman.
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1: Está me pedindo pra me rodar aí com o JM. Música bonita na programação, primeiro baile.

0: Aê, os atuais! 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
0: Também tivemos por aqui indicação aí da Marisa, né? JM! O primeiro baile! Você também vai pedindo a sua música, vai interagindo comigo, né? Quem manda na programação é você. Você me ajuda a fazer a programação do jeito que você gosta, hein? É claro, né? Música de bandinha, rodão pra você até as 15 horas, hein? 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Pra você sair estiloso, estilosa pro bailão ou pra onde você quiser. 13h56, musical da Núbio Azul. 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
1: 2:04.

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Tá aí, Portal da Serra. Namora comigo. Namora, mas demora. 14:07, 14:07 é a hora certa pra você. Meu amigo e meu compadre Sérgio Ramão está me ouvindo lá em Chapecó. O rapaz aí que tá curtindo aí num resort, é lá em Chapecó. São Carlos Resort, é. Lá pras bandas de Chapecó, fica ligado, amigo. É, tem muita chuva prometendo pra esses lados aí nesse final de semana. Mas está me ouvindo, está na minha companhia, minha comadre Clarice também, o Maico também, a família toda. Com certeza o meu compadre tá desse tipo, ó. Um na piscina e um fora d'água.

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0: bem-vinda, porque infelizmente... 14h11, vai interagindo comigo, vai pedindo a sua também.
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0: me diz aí aonde que você está me ouvindo, aonde que você está me assistindo.
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0: É, eu fico entupido de alegria quando você interage comigo, hein?
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0: Meu amigo Isaías me pediu pra me rodar aí do musical Os Atuais, Rio Azul.

0: Tá aí, banda Panamérica, porta-retrato.
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0: 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Anuncie a próxima música da programação 106.3, Musical Encontro. Quero te amar pra sempre.

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0: Duas e 23.
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Tá aí, musical Sangue Latino. Amo você. 14h27, quem está na nossa companhia, nos assistindo? É? É a Cleonir Giacomini e também a Rose Amaral, obrigado pela companhia. Quiser pedir uma música aí, fique à vontade. Temos tempo ainda, são 14h27, vamos até às 15 horas. Eu de cá e você de lá. Chegando, rei da cachaca, Vanderlei Rodrigo. Morena, estou a vir.

0: Aê, Vanderlei Rodrigo!
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0: Morena, eu estou afim!
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0: Eu estou afim que você interaja comigo, que você participe, peça a sua música! É claro que estou afim!
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0: Vai interagindo, vai pedindo a sua também, que eu vou trazendo mais música na programação.
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Aê, Banda Sul! Meu doce mel! Vamos juntos até as 15 horas, nosso show de bandas. Todos os sábados por aqui. Eu, Altamir Oliveira, levando música, levando alegria para você que está do outro lado do rádio. Você que está no seu aplicativo também. De qualquer maneira, onde você estiver, o nosso carinho, nosso muito obrigado aí por fazer parte do nosso show de bandas, hein? Na coordenação dessa emissora aí, na presidência do senhor José Neri Bolim, na coordenação aí da gurizada, o senhor Amaro Corbe. Obrigado a todos vocês que nos acompanham todos os sábados. Vamos juntos, até as 15 horas, tem muita música bonita pra rodar por aqui ainda. Olha aí, a Marisa também pedindo aí com Brilha Som. A Lua e a Noite.

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9: Duas e 41.
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12: E aí, moçada?

Aí é Banda Ramal 5. Beijo tá na moda. 14h44, Planeta Som. Saudade dela.

0: Aê, Musical Planeta Som! Aí de São Lourenço do Oeste! Saudade dela!
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0: E o pessoal está na minha live, na minha companhia. Olha aí, o Jean Carlos Rodrigues, ele que é gaiteiro dos Quatro Latinos. Aí que eu tive o prazer de conhecer e conversar no último final de semana aí. É o Jean Carlos, é ele que é gaiteiro dos Quatro Latinos. Estamos na escuta rumo a Chopinzinho. Boa viagem, gurizada, bom trabalho. E dele gaita nesse povo, hein? Obrigado, pessoal dos Quatro Latinos. Tá na minha escuta também. A Nice Rossetti está me assistindo. Meu amigo Antônio de Brito também está na nossa live. Obrigado. É o nosso show de bandas de todos os sábados aqui pela Nauinha FM 106.3. Vou trazendo agora entre as últimas, já quase no final, na reta final do nosso programa, Musical Calmon.
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0: 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Faltando já 6 minutos para as 15 horas. Só nos resta agradecer a todos vocês pela audiência, pelo carinho, pela amizade. É, foi bom demais trabalhar contigo nesse sabadão, 29 de agosto de 2026. 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Se Deus assim me permitir, volto no próximo sábado com mais um show de bandas aqui pela 106.3 FM, em Associação Rádio Comunitária Nino Francisco Beltrão, Paraná. Grande abraço a todos, bom final de semana, divirta-se! Boa semana, boa jornada também, eu volto no próximo sábado, se Deus quiser! Se beber, não dirige. Se dirigir, não beba. E eu fui. Tchau, tchau.
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2: Três e três.
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0: E aí, turma, tudo bem? Seja muito bem-vindo. A partir de agora está no ar mais um Sabadão Sertanejo. A partir de agora,
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0: Hoje, sabadão, dia 29 de agosto de 2026. Chegando finalzinho de mais um mês, hein? Passa rápido, passa voando, hein? A partir de agora, você, meu amigo, você, minha amiga, é o nosso convidado especial para estar participando com a gente nessa tarde quente em Francisco Beltrão, hein? Tá abafado, né, meu povo? Eita, bom que vamos, então. A partir de agora, pra você que está na melhor companhia, seja muito bem-vindo, hein? A temperatura nesse momento em Francisco Beltrão, aqui na bela Francisco Beltrão, tá aí na casa dos 31.4. É a temperatura nesse momento, a sensação térmica de 31. Então tá quente, tá abafado, né? Bora que bora! Já tá liberado meio de comunicação pra você estar participando e interagindo com a gente a partir de agora. Só tá começando mais um Sabadão Sertanejo em 15 horas e 6 minutos. Aí sim, hein? Já vamos estar ao vivo lá pelo Facebook da Rádio Jornal em Francisco Beltrão também. Você, meu amigo, você internauta que tá navegando por aí também, tá aí no seu celular, tá aí curtindo também, tá pelo Facebook, tá lá no TikTok também. O nosso muito obrigado, hein? Vamos estar ao vivo já já também lá no TikTok do Jota Gonçalves também. Então, pelo Facebook da Rádio Jornal em Francisco Beltrão, já estamos ao vivo no nosso site também, com aquela cara nova também no nosso site. Você também pode conferir no www.radionauem.com.br e curta lá. É, tem a programação também, tem a foto dos locutores pra você estar conhecendo, tá bom? Vamos que vamos, chegando a primeira de hoje. Vamos no som aí de Leandro e Leonardo, Loucuras de Amor. Boa tarde.

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programação pelo nosso WhatsApp também, pelo 469-8822-3529, hein? Bora lá então, chegando mais uma aqui, ó.

0: Gustavo Lima, meu amigo. Tudo bem?
1: Obrigado, amado.
0: Que honra ter você aqui.
1: Que alegria estar com você, você, querido.
0: 50 anos de carreira.
1: 50 anos de carreira.
0: Você, viu, obrigado.
1: Não é pra qualquer um, não. Eu espero que um dia eu possa fazer pelo menos a metade disso, irmão. Parabéns.
0: Espero que esteja lá com você.
1: Deus abençoe. Muita, uma salva de palmas. Amado Batista, o nome dele. Amado. Deus te abençoe.
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3: Vamos lá então, estamos de volta aqui no nosso Sabadão Sertanejo. Rolou aquela do Amadão, hein? Eita, musicão, hein? Aí sim, hein? Participação aí de Gustavo Lima. Homem, é. Rolou aí, ó, alucinação. 50 anos de carreira aí do Amadão, né? Muito bem, 15 horas e 16 minutos. A temperatura nesse momento em Francisco Beltrão está aí na casa, quase chegando aí a 32 graus, segundo aqui as informações do CIMEPAR. E lembrando, para hoje, segundo aqui as informações, temos chuva sim. Pouquinho, mas temos, não sei, não sabemos que hora que vai chover, né? Segundo aqui as informações, ó, temos 5,6 milímetros de chuva para hoje. Segundo aqui a probabilidade de ocorrência 98%, porque tá bem abafado, né? A temperatura ficaria entre 18 e 29, mas já tá passando aí dos 31 graus, hein? Ah, segundo aqui as informações do CIMEPAR. Para amanhã, domingão, teremos aí, então, temos chuva, sim, é, 14, mais de 14 milímetros de chuva. A probabilidade de ocorrência de chuva, 98%. Então, amanhã vai...

Vai chover também um pouco, né? A temperatura fica entre a mínima 19 e a máxima 27 graus. Vamos lá, quero mandar um alusão aqui, meu amigão, também sempre participando quando a gente tá fazendo aí a programação, é o Café Sertanejo, como que é? Fazer o programa de manhã, né, tia? É, música gaúcha, música sertaneja também, Café Sertanejo, Café Tropeiro, né? Sempre participando com a gente, o nosso amigo Jacir Caliscura tá lá com o radinho ligado também, curtindo, e ele tá na boa. Hoje ele não tá tomando chimarrão, hoje ele tá tomando uma bem gelada aqui, ó. E pra mim essa é a famosa canela de pedreiro, né? Branquinha por fora e bem gelada, hein? Eita! Aí sim, hein? Bom demais da conta. Quero mandar um alusão também aos nossos internautas, estão aí participando já, interagindo com a gente também ao vivo lá pelo TikTok. O pessoal que está chegando aí, manda seu nome, o nome da cidade aonde você está acompanhando, que a gente vai mandar aquele alusão para vocês, tá bom? Bora que bora, vamos que vamos, chegando mais uma aqui, ó. Essa é das boas, hein? Ed Brito e Samuel, participação de Gustavo Lima, porque assim, homem chora assim. Boa tarde!

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2: Vamos lá então, turma, estamos de volta aqui no nosso Sabadão à Tarde, né? Levando para você o melhor da música sertaneja, aquela alegria, energia positiva que contagia todos os nossos ouvintes aqui da 106,3 FM. Você que tá ligadaço, aí sim, hein? Eu quero mandar um alôzão ao meu amigão Chicato, também tá sempre ligadinho, curtindo aí. Um abraço para você, meu guri. Ótimo sabadão para ti também, tá bom? Olha só, hein? Acabaram de curtir o som aí de Edson Hudson. É Papel de Homem. Rolou aqui também o som de Ed Brito e Samuel também. É só musicão aqui, né? Rolou também Amaro Batista. Eita, musicão, hein? Eu quero mandar uma alusão aqui ao pessoal que tá participando, interagindo com a gente também, confirmando audiência nesse sabadão. O Ravi tá aqui também, ao vivo e a cores. Tá comendo banana aqui, né, Ravi? Deixa eu ver quem mais participando aqui. Quero mandar um alusão. É, tá falando ali, ele quer falar no microfone. Daqui a pouquinho vai falar também. O Júlio César Marcondes tá aí, ó, mandou aquele boa tarde também. Valeu, obrigado pela participação, meu amigão. Tudo de bom pra você. Quem mais aqui? Emília Fagundes também, boa tarde. É, Renata, tudo bem? Olha só, hein? Obrigado pelo carinho. Emília, é isso? Tá aí na sintonia. Tudo de bom pra vocês aí. Mandando mais alusão aqui também, confirmando o pessoal lá do Jardim Itália também, aqui em Francisco Beltrão, pessoal Cidade Norte, pessoal do Pinheirinho também, obrigado pela audiência, hein? Bora lá então, vai começar o nosso Top 10, só que só rola as 5 mais pedidas pra vocês.

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3: Vamos lá então, rolou aí a nossa número 5 do nosso Top 10, né? Eita, Eduardo Costa, imagina eu, musicão, hein? Já tá aí a nossa número 4, já tá aqui na ponta do gatilho aqui, ó, pra rolar pra você curtir, aumente o volume aí no 120, porque no 12 é pouco, hein? Tem que fazer o vizinho ouvir também, né? Bora que bora, 15 horas e 31 minutos, quero mandar mais alusão aqui também, o pessoal aqui do bairro da Cango, muito obrigado pelo carinho, boa tarde pra vocês. Pessoal do centro, eita moça, tem gente trabalhando ainda, hein? É, tem gente trabalhando, tem gente descansando, você tá no carro, tá aí, tá quente, hein? Tem que ter um ar-condicionado, né, meu povo? 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Fica aí a dica. Vamos lá então, agora chegando a nossa número 4 do Top 10.
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10: 3:37.
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13: Vamos lá então, turma, estamos de volta aqui na 106,3 FM, a sua rádio em todo lugar. Hoje, sabadão, dia 29 de agosto, a temperatura nesse momento em Francisco Beltrão está aí na casa dos 31,3, a temperatura nesse momento em Francisco Beltrão. Bora lá, eu quero saber pra você, meu amigo, você, minha amiga, olha só, quero mandar uma alusão pra Terezinha Brasil, tá aí curtindo também o nosso programa também. Boa tarde da cidade Mostardas, Rio Grande do Sul, tchê. Aí sim, hein? Obrigado pelo carinho, Terezinha, beijão pra ti, tá bom? Quem mais aqui, ó, Dilma dos Santos também mandou aquele boa tarde pra gente. Obrigado pelo carinho, beijão pra você também, seja bem-vindo, hein? Diretamente de São Leopoldo, Rio Grande do Sul também, né, tchê? Eita! Obrigado pelo carinho, um abraço a todos do estado do Rio Grande do Sul, tchê. Quem mais participando aqui junto com a gente também, confirmando a audiência. Olha só aqui, ó, nossos amigos internautas também. Quero mandar uma alusão também. O pessoal aqui do bairro São Miguel também na nossa companhia. Pessoal do Padre Eurico também. Uma ótima tarde de sabadão pra vocês, hein? Pessoal aqui do bairro Luther King também. E vamos lá então, vamos dando sequência aqui no nosso Top 10. Agora vai chegar, vai rolar a nossa número 3 pra você que tá aí curtindo, né? Vamos lá então, rolando pra você aqui, ó. A nossa número 3. No som aqui, ó, pra você curtir nessa tarde maravilhosa. Bora lá, aumente o volume.
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13: Vamos lá então, agora chegando o som de Irmão da Lua, Amigo das Estrelas, Zezé de Camargo e Luciano.

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1: Vamos lá então, turma, estamos de volta em só musicão hoje aqui, as mais pedidas durante a semana aqui na 106,3 FM. E você curte aqui no nosso, na nossa tarde de sabadão, né? É um prazer enorme estar na sua companhia, você de cá e eu de lá, hein? Eita, musicão, só música boa demais da conta, hein? 15 horas e 44 minutos. O meu amigo Jacir mandou aqui também. Boa tarde, meu amigo. Aí sim, hein? Aô, potência! Eu quero mandar uma alusão ao pessoal da Vila Rural também. O meu amigo Fábio, é, toda a família lá na Vila Rural. Tá aí curtindo também a programação nesse momento, hein? O Dilbão, aí sim, hein? Quero mandar uma alusão também ao pessoal do Verê também, sempre acompanhando aí pelas redes sociais, pelo site também. Você, meu amigo, que tá aí também no www.radionalwin.com.br, hein? Tamo junto, vamos lá, deixa eu ver quem mais participando aqui. Eu quero mandar uma alusão pra Terezinha Ortiz também, mandou aquele oi. Obrigado pelo carinho, beijão pra ti também, uma ótima tarde. Deixa eu ver quem mais chegando aqui na nossa programação, né, tchê? Mandando uma alusão aqui também pra Roseli de Caraguatatuba, é isso? Eita, quase um trava-língua, né? Valeu, obrigado pelo carinho, obrigado, beijão pra você, Roseli, tá bom? Seja bem-vinda. Quem mais chegando por aqui também, quero mandar uma alusão também, o pessoal do Pesquipag tá aí também na sintonia, né? Um abraço aí pro pessoal lá da Pesquipag, Mona Lisa também na sintonia, né? O Antônio também tá aí curtindo o programa, né? Antônio é Sakamoto, é isso? Boa tarde pra você, meu guri! Vamos lá então, chegando a nossa número 2 do Top 10, aumenta o som, chegando aí, ó.
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1: Vamos lá então no som de Diego e Vitor Hugo, do Guaraões. Boa tarde.

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4: Vamos lá então, estamos de volta aqui na nossa programação para você que está na melhor companhia. Rolou aí o som de Tubarões, hein? Diego e Vitor Hugo, a nossa número 2. As mais pedidas, rolou aqui também o som de Zé Neto e Cristiano, Cadeira Cativa. Rolou também o som de Eduardo Costa. Rolou também Ed Brito Samuel. Só musicão aqui. E já já para você, a nossa número 1 do Top 10, liderando em todas as plataformas digitais. Você vai curtir o som de Geninho e Mariana Fagundes com a música Peão Todo Tatuado, hein? Música que também estava lá em Barretos. É, foi um showzaço, hein? Daqui a pouquinho pra você. Vamos lá, quero mandar mais alô aqui também, o pessoal participando, interagindo junto com a gente. Eu quero mandar um alusão pro meu amigo Márcio Camargo, tá aí na curva, participando também, tá sintonizado aí sim, hein? Nossos amigos internautas, o Márcio que é lá do Turbo, né, Márcio? Um abraço aí pra toda a família também, tudo de bom aí sim, hein? Deixa eu ver quem é mais participando aqui também, tá junto com a gente também nessa tarde de sabadão. Eu quero mandar uma alusão pro Carlos da Camaçari, é isso? Tá aí confirmando também, obrigado pela participação, seja muito bem-vindo, hein? Deixa eu ver que chega mais participação aqui também, tá dando uma travada no nosso celular, rapaz do céu. É... Olha só, vamos lá então, agora a gente vai para um pequeno apoio cultural e já voltamos com a nossa número 1 aqui, liderando o nosso Top 10. Fica ligado que eu volto já, não sai daí.

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3: 3:53.

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2: Vamos lá então, turma, estamos de volta aqui na nossa programação, aqui na 106,3 FM, a sua rádio em todo lugar, ao vivo lá também pelo Facebook da Rádio da UEM Francisco Beltrão e também no nosso site no www.radiodauem.com.br e no TikTok também nossos amigos internauta ligadaço aqui na 106,3 FM. Muito bem, quero mandar mais alusão aqui também. Quero mandar um beijão pra minha esposa Valéria, tá aqui curtindo também, junto com a Rafi também. Tá aí o Cauã também, meu filhão. E vamos que vamos, olha só, uma das mais pedidas, tá liderando o top 1 em todas as plataformas digitais. Tá chegando aqui, ó, pra você curtir. Aumenta o som!
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2: Vamos lá então, na pegada de Geninho, Mariana Fagundes. Peão todo tatuado.
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1: Vamos lá então, turma, estamos de volta aqui no nosso Sabadão Sertanejo, levando para você o melhor da música sertaneja. Rolou então aí no nosso programação aqui, foi a nossa número 1, né, com Geninho Mariana Fagundes, Peão Todo Tatuado, rolou aqui para você, né? Rolou também o som de Rick Renner, Cê Tá Querendo Aqui. Eita, musicão, hein? Agora 16 horas e 3 minutos, 4 horas, né, e 3 minutos. A temperatura nesse momento em Francisco Beltrão tá aí na casa dos 31 graus ainda. É quase chegando aí aos 32, né? Segundo aqui as informações, né? Vamos lá então, chegando mais música aqui pra você, agora aquelas doídas, né? Vamos no som aí de Renan e Raí. Boa tarde!

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1: Aô, potência! Estamos de volta aqui, ó, na melhor companhia. E você ouvindo só modão, né? Aí sim, hein? Vamos lá então, agora 16 horas e 10 minutos. Acabaram de curtir o som de Felipe Falcão. Nós é simprão de tudo mesmo, hein? É mais ou menos assim, né? Eu quero mandar mais alusão aqui também, tá aí confirmando a audiência nessa tarde maravilhosa. Quero mandar uma alusão pessoal lá na cidade de Toledo também, é o Aldecir Antônio, é o nome da fera, sempre participando aí com a família também. Um abraço pra vocês, ótimo sabadão, pessoal de Joinville, Santa Catarina também na nossa audiência. Quero mandar uma alusão também, o pessoal diretamente da região central do Estadão do Paraná, diretamente de Guarapuava, também na sintonia. Eu quero mandar uma alusão aqui também, tá escrito aqui, ó, tchau, obrigado, mandou boa tarde aqui pra gente também, valeu meu amigão, tudo bom. O Marcel, alô Marcel, também tá na sintonia, tinha pedido um rauzão, rapaz, mas eu não posso mandar agora, né? Mas vamos mandar mais uma aqui, vamos mandar um... Tem o Cleiton Romário, já tá na ponta da agulha aqui. Tem o som de Eduardo Costa também. Olha só, essa aqui é top, hein? Vamos aqui, ó. Na próxima aqui, ó, já tá Eduardo Costa. Você Maltrata, Mitos, participação aí de Ralph. Eita, musicão, hein? Já, já pra vocês aqui. Quer mais confirmando aqui também? Quero mandar uma alusão também, o pessoal confirmando ao dia diretamente de Enéas Marques, hein? Quero mandar uma alusão, meu amigão Zé também, é lá da cidade de Enéas Marques. Um abraço pra todo o pessoal de lá, hein? Vamos que vamos então, chegando o som de Eduardo Costa, Você Maltrata, essa é Mito.

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1: Olha aí, gente, rolou aí o som de Cleito e Romário, participação Luan Santana, Namorando ou Não, e rolou também o som de Eduardo Costa, Você Maltrata, participação aí de Ralf, eita musicão, hein? 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Vamos lá, então, agora a gente vai para um pequeno apoio cultural e já voltamos. Tem mais música aqui para você curtir e também tem indicação do ouvinte, nossos amigos internauta participando, interagindo, confirmando a audiência neste sabadão, nessa tarde maravilhosa. Não sai daí que eu volto já.

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7: Quatro e vinte e um.

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1: Vamos lá então, de Mato Grosso e Matias, Tentei Te Esquecer.

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2: Muito bem, rolou aí o som de Mato Grosso e Matia. Tentei te esquecer, e agora chegando mais uma aqui. Bora, aumente o volume aí, Crente Camargo, Quando um Grande Amor Se Faz. Boa tarde.

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10: 5 e 1.

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1: Cinco e dezenove.
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12: 5:42.

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9: Seis horas.

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3: 6 e 19.
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2: 6h40.
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2: Seis e 58.
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4: Sete e quinze.

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1: Itamar José. Alô, galera que se liga no microfone da Rádio Anauim, seja bem-vindo, muito boa noite, está no ar o futsal. Última rodada do Campeonato Paranaense, Marreco e Palmas. A última rodada vai apontar, né, as classificações. O Pato é o primeiro, o Marreco só depende de si para terminar em segundo lugar. Terminando na vice-liderança, não joga o primeiro playoff e vai ficar na espera do vencedor do confronto entre o sétimo colocado e o décimo colocado no segundo playoff. A partir de agora, aqui na Rádio Anauim, tem Campeonato Paranaense de Futsal da Chave Ouro. Todos os jogos daqui a pouco, às 20 horas, são 19 horas mais 37 minutos. E vem chegando com as primeiras informações. Alô, Cláudio, boa noite.
2: Ok, muito boa noite para você que está conosco. É sabadão, é sábado de clima bom, é um clima aí de 22 graus, né? Estamos aí curtindo esse veranico, claro, e nós estamos também naquela expectativa, né, de chuvas aí na madrugada de hoje e na manhã de amanhã, domingo, né? Mas é como você falou, Itamar, tem jogos decisivos, né, para não cair. Por exemplo, o jogo lá em Guarapuava, o CAD, né, que enfrenta a equipe do Ampere. O CAD hoje é o 13º com 11 pontos e o 12º é o Ampere com 11 também, né? E além do jogo do Paraná Clube, que joga com a CEL lá em Chopinzinho, né? O Paraná Clube, ele é o 11º com 12 pontos. E o ACEL também está na situação, porque o ACEL é o 10º colocado com 12 pontos. Então você veja como fica a situação dessa última rodada. Como já foi citado aqui, o Pato é líder, não tem mais como perder a liderança. O Marreco só perde a liderança se perder o jogo e o Campo Mourão, que joga em Pato Branco contra a equipe do Pato, né? O Campo Mourão hoje é o 3º com 23, o Marreco é o 2º com 24. Só perde se o Campo Mourão ganhar do Pato, né? E o Marreco acabar perdendo ou empatando o jogo, porque se o Campo Mourão ganhar, vai para 26, se o Marreco empatar, fica com 25. Mas enfim, é um jogo que cria uma expectativa para o Marreco ABF ser o segundo colocado nessa primeira fase. E lá em Cascavel, outro jogo também, todos jogam no mesmo horário, né? Lá na Neva, o jogo do Cascavel, do professor Banana, contra o Galo do professor Fabinho, né? Dois técnicos que passaram por aqui. O Galo hoje é o 4º colocado e quer se manter. O Galo tem 21 pontos, né? É o 4º colocado. O 5º é o Manuel Ribas, que tem 20, pode tomar essa colocação do Galo, pode. Manuel Ribas joga em Itaipulândia, lá em Itaipulândia. O 6º colocado do professor Paulinho Gambier, que é o Moarama, tem 19, também pode entrar no G4. Se o Moarama ganhar, né, o Galo perder, o Manuel Ribas empatar ou perder, o Moarama entra na 4ª colocação. É muito importante falar, porque os 4 primeiros não vão jogar o primeiro playoffs. Como o Itamar falou aí, o Marreco ficando em 2º, vai pegar lá o 7º ou 10º colocado aí na outra fase. Então, são jogos decisivos nessa última rodada.
1: Tem um detalhe aí interessante aí, Cláudio. O confronto entre o 7º e o 10º pode pintar na vida aí, por exemplo, do Pato, do Marreco ou do Campo Mourão, quem ficar ali no G4, Cláudio, um Acel, por exemplo, né, Cláudio Melo?
2: O próprio São Miguel, né?
1: Mas aí tudo mais tranquilo, né?
2: E o Acel vive momentos difíceis, né? É quando dispensa de jogadores, um grande elenco.
1: Mas não tem ainda um grande elenco,
2: né? Um grande elenco, muito investimento. E quem sabe, né? A gente nunca sabe, né? Quem sabe na segunda fase, se Acel, pelo que tem, né, não decola, né, não vem a jogar bem melhor que vem jogando nessa primeira fase. E hoje é o 10º colocado, a equipe do Acel Chopinzinho. 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
1: central. O movimento na portaria é muito grande, né, Cláudio? O público já é excelente nessa noite, né? É que foi feita uma promoção de R$10, agora R$20. E também tinha promoção hoje à tarde, né? Começou às 5 da tarde, de vendas de saldos da lojinha do Marreco, né, Cláudio?
2: É, uma liquidação, né? E coisas boas, né? Até falava o Adriel e o professor doutor Luciano Espessato, né? Aquelas camisas Marreco Day, né? Eles estão com intenção de fazer mais uma remessa. Eu falei, faz uma remessa aí, que tem muita gente que gostou daquela camisa promocional, né? No primeiro Marreco Day. E uma camisa com preço bem acessível. Então, o Marreco está fazendo aí a sua parte. Agora, os torcedores, né? Como o Sarará, ele é pequeno, né? Ele é dimensão menor, né? 1.200 pessoas, superlota aí, né? Mas eu acredito que hoje dá umas 800 pessoas. O Marreco já
1: não. Eu acho que vai passar de 1.000, Cláudio.
2: É, pode.
1: Porque se você só fazer o seguinte cálculo: 400 ingressos a 10. 400 ingressos a 20, são 800 torcedores.
2: Mas não tem o segundo
1: lote. Aí tem só seu torcedor do Marreco.
2: Não tem o segundo lote, é 15?
1: Não, a 15.
2: Eu recebi aqui a 15, o segundo lote.
1: Ah, agora que é 20.
2: Ah, na hora é 20, né?
1: Agora que é 20.
2: É,
1: tá, mas então faça a conta, são 800 torcedores. Mais de 300 sócio-torcedores.
2: Aí que tem
1: mais os ingressos dos patrocinadores. Vai passar de 1.000 pessoas.
2: E
1: não
2: cabe
1: mais de 1.200, não, né?
2: E tem
1: já tá bombando.
2: E tem o sócio-torcedor também, não, bem lembrado aí. E o professor Ari Dangui, o técnico do Palmas, ele tem apenas 5 jogadores no banco, então, só. Reduzido o elenco do Palmas, hein?
1: O que resta para o Palmas? Está rebaixado? Não. Não está. Mas como assim? O Palmas vai aguardar quem vai ficar em 13º, que pode ser o Cade, que pode ser
2: Ampere.
1: O Ampere, eu acho que é por aí. Aí teremos ida e volta, só que o Palmas vai jogar a primeira em casa e a segunda fora. Aí o vencedor vai jogar um mata-mata com o terceiro da prata. Terceiro colocado da prata desse ano. Primeiro lá na casa do terceiro colocado da prata e decide em casa.
2: É
1: o mesmo regulamento aí da Liga Nacional também no Paranaense.
2: Então fica essa esperança, né? Para a equipe de Palmas, para a cidade de Palmas, né? De quem sabe se manter para o ano de 2027, na primeira divisão, né, do futsal paranaense. 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
1: 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Vamos escalar as equipes, Cláudio.
2: Definido Marreco ABF pelo professor Betinho. Hoje, novidade, né? O menino Léo Parisotto é o goleiro, camisa número 3. Amadeu 23, 7 o menino Dudu, 10 Juninho e 33 Ronald. 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Atenção, produtores e agricultores, vem aí o imposto do ITR. Palmas, definido pelo professor Ari Dangui. 12 é o goleiro Johnny, 15 Cris, 8 Cainã, 14 o Mica e o 10 é o Bruno Silva. Como eu falei antes, tem apenas 5 jogadores no banco. O 62 é o goleiro Gui, 7 o Dantas, 13 é o Taxinha, 16 é o Igor e o 17 é o Pedro Lucas. Então tem 1, 2, 3, 4, 5, 5 jogadores no banco. Pouco, está reduzido o elenco aí da equipe do Palmas. 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Como é nostálgico, né, viu? O Sarará, né? Há muito tempo, né? A gente que ia lá quando nasceu o Marreco. Como tá lindo ali a quadra do Sarará, né? O ginásio Sarará, né? Adilson Sarará, né? Em homenagem aí, em memória do Sarará, que foi um grande desportista. Eu estou vendo ali, também que está chegando mais gente ainda. Tá, acho que vai lotar mesmo aí, né? Acho que vamos ter um público bom para fazer o caldeirão do Sarará contra a equipe do Palmas, o Marreco ABF, se vencer, né? Tem toda essa possibilidade, claro, tem a faca e o queijo na mão, para ser segundo colocado nessa primeira fase da Série Ouro.
1: 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Muito bem, então, né, daqui a pouquinho o jogo programado para as 20 horas, a bola rola daqui a pouquinho a bola rola pelo Campeonato Paranaense de Futsal, Chave Ouro, Cláudio Melo, Marreco, Liga Nacional, lá na frente, tem que esperar o primeiro playoff da Silver, né, daí vem o segundo playoff, aí vem uma semifinal para saber quem da semifinal vai vir no confronto.
2: 22ª rodada da Série A, jogo da 18h30 em andamento, Atlético Mineiro 1, Vitória da Bahia 0. 25ª rodada da... Opa, o Atlético fez o segundo gol agora. 2-0 Atlético Mineiro contra a equipe do Vitória. A Série B do Campeonato Brasileiro, 25ª rodada. Ontem, Goiás 2, São Bernardo 1. Novo Horizontino 2, Sport Recife 1. Náutico 2, Atlético 1. E nesse momento está jogando Botafogo, Ribeirão Preto e Cuiabá. É, o Marreco vive essa lamentável situação, né? De não ter classificado na primeira fase da Liga Nacional. E como já foi comentado, né? Espera então lá a questão do desenrolar ainda da competição. Ainda não está em andamento a Liga Nacional, né? Tem a decisão lá do Joinville e o Minas Tênis Clube, né? No futsal. Aquela Copa... Como é o nome da Copa? Copa Brasil, tá? Não lembro o nome da Copa aí, é do futsal, né? Tem essa decisão e, a nível nacional e a situação aí do Marreco que vai aguardar. Claro que agora tem que focar aqui, né? Tem que focar no Campeonato Paranaense, fazer um bom trabalho. Já comentamos aqui durante o Panorama Esportivo na semana que o professor Betinho, que chegou recentemente, teve esse tempo aí para trabalhar, né? Depois do clássico contra o Pato, não tivemos jogo no outro final de semana, então ficou esse tempo livre para ele trabalhar mais a cabeça dos jogadores, né? Colocar mais em prática aquilo que ele quer, o desenho tático dentro da quadra, né? Que é um treinador muito inteligente, treinador que foi campeão pelo Pato, né? O Betinho, e estava fazendo um bom trabalho, inclusive no Camborão, estranhamente foi mandado embora, mas é um treinador que já caiu nas graças do torcedor. Então ele tem esse trabalho de reconstruir a equipe na maneira de que ele quer que jogue, né? Inclusive no clássico do Pato, o Marreco ABF fez uma grande partida e fez uma grande vitória. É lógico que agora, vencendo hoje, fica em segundo lugar, não joga o primeiro playoff e leva, né, essa esperança, né? De ter aí uma equipe, quem sabe esse ano, disputando a final da Série Ouro, por que não? Nós temos um grande elenco. O elenco foi remontado às pressas aí na metade do ano, com a saída de uma diretoria vindo da outra diretoria nova, diretoria que assumiu agora, né? Tarcísio Bonetti, Luciano Espessato, todo esse pessoal aí, Adriel, o Gerson lá da Cressol, enfim, o Jean Emiliano, né? Todo esse pessoal que veio. Para agregar aí nessa nova caminhada do Marreco, uma nova direção. Isso até agora nos animou e deu um resultado até positivo pela situação que está o Marreco no estadual. 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
1: O Marreco pronto de Parisotto, Amadeu, Dudu, Juninho e Ronald. O Palmas de Johnny, Cris, Mica, Bruno Silva e Cainan. Esse é o time do Palmas que não classifica mais. É jogo perigoso, vem com sangue doce, né, Cláudio? Vem para se preparar, né, Cláudio Melo, para o mata-mata aí, que pode garantir a permanência na Ouro, né?
2: Esse jogo é o jogo de amanhã entre Grêmio e Chape. Até comentava hoje com um gremista. A Chape de sangue doce, tá? Foi lá ganhando São Paulo, né, em casa, em Chapecó. E a mesma coisa o Palmas, porque a Chape já não se livra mais do rebaixamento. E o Palmas também não. Então é aquela história, eu não tenho responsabilidade, eu vou arriscar mais, eu vou jogar para cima, eu vou tentar o gol desde o primeiro minuto. E é o que vai acontecer, porque se ganhar, se empatar, se perder, tanto fez, tanto faz, porque o Palmas já era, né? É o lanterna aí da competição. Isso é o que vem desenhado agora pela equipe do Palmas para enfrentar a equipe do Marreco ABF. Lembrando que o jogo é no Sarará. 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
1: 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Se vencer, né, classifica. Se fizer um saldo de 4 para cima do Sport Campo Mourão, termina em primeiro. E também pode terminar primeiro, segundo, terceiro, quarto na classificação geral. O primeiro, segundo e terceiro e o quarto colocado na classificação geral nos três grupos vai decidir o primeiro playoff em casa. Vai jogar a primeira fora e vai decidir em casa. 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Cláudio, é uma novidade, né? O Léo Porizotto tem entrado, tem feito passe para gol. Faz um golinha também. É uma grande oportunidade. Hoje o Betinho vai testar o Léo Porizotto.
2: É, porque o titular absoluto, ídolo, já é ídolo, né, em Francisco Beltrão, é o goleiro Veloso. E o Léo Porizotto entrou para defender tiro livre, pênalti, para fazer o passe, aquela jogada, né, de linha de passe. É uma oportunidade para ele, né? Para ele. Inclusive ele jogou muito aí também, né, nessa quadra, né, também, do Sarará. Então é uma boa oportunidade para o jogador, né, e agarrar com unhas e dentes. Ah, mas é um adversário, não é de alto nível. Não interessa, o goleiro tem que estar ali preparado para jogar com o adversário de alto nível ou com não alto nível, ou valendo alguma coisa ou não valendo nada, né? Então para o Léo Porizotto é uma boa oportunidade. As duas equipes já perfiladas na quadra do Sarará, já a execução dos hinos, e agora, nesse momento, vamos ter aí, né, aquela tradicional foto, né? A foto para as duas equipes, tanto para a equipe do Marreco ABF, como para a equipe do Palmas. 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Tudo vai ficando pronto.
1: Cláudio, arbitragem, saiu? Não pegou?
2: Nem na tela, nem no... Vamos esperar daqui um pouquinho, o pessoal manda aqui a arbitragem. Mas tem uma mulher ali, uma senhora, né? E mais um carecone, aquele carecone é conhecido.
1: É Catuxa de Cascavel.
2: Catuxa. Né? Meneghel, né? Isso. Meneguti. E mais aquele senhor que não tem cabelo igual a eu. É aquele carecone. Está ali já conversando com os dois capitães, né? Os dois goleiros são capitão, é o Veloso que é o capitão nosso, né? E o Johnny, goleiro da equipe do Palmas, é o capitão da equipe do Palmas. São as duas equipes já pronto, definido, agora é só esperar aí o rapaz da TV que está entrevistando o Betinho e vamos pro jogo.
1: 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Essa quadra é uma quadra de piso de cimento, né? Pintada, né, Cláudio? Conversei com vários jogadores do Marreco. Eles preferem essa quadra porque a bola fica mais rápida. Todos os jogadores não gostam da quadra do Arrudão. Quem vem e quem está aqui. Isso não tem como esconder.
2: Porque a do Arrudão, ela prende mais a bola, né? E essa do Sarará, como você citou, ela é de cimento pintado e a bola vai correr com certeza muito mais rápida do que é no Arrudão. Agora sim, tudo pronto para o início do jogo. Marreco ABF Palmas, Série 1, a 13ª rodada, a última rodada dessa primeira fase.
1: E o técnico Betinho mantém Amadeu, Dudu, Juninho, Ronald no primeiro quarteto. Segundo quarteto é Douglas, Atos, Jonathan, eu conversei com ele, é Jonathan, não é Jonathan, Jonathan e Gabriel. É o aqui, segundo quarteto. O terceiro é Vitão, Negrini, Vicente e Reginato.
2: Aqui na minha planilha está J-O-N-A-T-H-A. É Jonathan.
1: É Jonathan.
2: É. Vai lá para o jogo.
1: Vai começar o jogo.
2: Clima bom. Torcedores no Sarará, né? Em grande número. Clima de jogo, né? Para o Marreco consolidar a segunda colocação.
1: Cláudio, muita demora também, né?
2: Não sei o que está acontecendo ali, né? O pessoal está observando alguma coisa, não sei qual é o problema aí com a arbitragem. É a arbitragem que manda, né?
1: Mas tem ali policiamento, tem ambulância, tem tudo. Ou está faltando algo a mais?
2: Tem alguma coisa. O
1: que a arbitragem está aguardando aí?
2: Nós não temos
1: tá
2: a informação
1: aí. Esperar então o início do jogo. Muita demora para o início do jogo. 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A bola vai rolar no Campeonato Paranaense Futsal da Chave Ouro. Cláudio.
2: Tem um detalhe, né?
1: Todos os jogos devem iniciar no mesmo horário.
2: Isso mesmo.
1: Tem. Estão ali pelo contato do celular, pelo WhatsApp, né?
2: No zap ali o delegado tá, ó, começou, lá, vambora. É isso mesmo. Enquanto não começar lá, aqui, né? Então, tá certo a arbitragem, né? Não pode também dar mole, né? Até porque não pode terminar o jogo aqui e outro jogo lá não terminou, né?
1: Mas esse jogo do Marreco não tem influência nenhuma pra ninguém.
2: O Marreco
1: não depende de ninguém.
2: De ninguém, o Marreco não. E o Palmas também, porque o Palmas não classifica, não, né? Não sei por que tanta frescura, como dizia o Gaúcho. Vamos começar o jogo, que para nós interessa é ganhar esse jogo e consolidar a sua segunda colocação nessa primeira fase aí da Série Ouro. Começou lá São Paulo 0, Bragantino também 0, é o jogo das 19 horas.
1: Tudo vai ficando pronto, a bola vai rolar, vai começar o jogo. Começa o jogo, a bola tá rolando no Campeonato Paranaense.
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1: Itamar José. Comigo a partir de agora, o Marreco tem lateral pelo lado esquerdo. Dudu cobrou, tocou no Ronald, a bola escapou, foi pra fora. É lateral para a equipe Edu Palmas fazer a cobrança. 15 segundos de jogo do primeiro tempo, 0-0. Cobrou lateral a equipe Edu Palmas com o Bruno Silva. Recua a bola atrás do Cris vem dominando, empurra a bola pelo meio. Marreco recupera a bola com Amadeu. Amadeu vem dominando pelo meio, tem Dudu na esquerda. esquerda, recebeu, atravessa, lado direito, onde está colocado o Juninho, lançou no Ronald na frente, recupera a bola a equipe do Palmas, recupera a bola a equipe do Marreco com o Amadeu, foi um perde ganha melhor para a equipe do Marreco, bola recuada do Dudu no Léo Parisotto, levantou, bola, fundo, quadra, lado direito, sobe a defesa da equipe do Palmas com o Cainan e o Marreco ganha, lateral ou escanteio?
2: Escanteio. Escanteio. Escanteio aqui do lado direito em favor da equipe do Marreco ABF.
1: Escanteio cobrado, não valeu. Vai repetir de novo. Vai para cobrança novamente a equipe do Marreco. Escanteio, vai ser cobrado. Escanteio, pegou Amadeu, mandou de esquerda, bola quica e vai para fora. O Marreco chegou no primeiro ataque, Cláudio Melo.
2: Escanteio da direita para o lado esquerdo, na subida do Amadeu. Ele bateu bem, a bola chegou a quicar no piso e foi para fora, mas chegou bem a equipe. Do Marreco aberto 0-0 para a equipe do Palmas. É começo de jogo no ginásio da Cidade Norte, no Sarará. 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Amanhã, a largada da Corrida Laranja, segunda edição, 7 horas da manhã, no Calçadão Central do nosso município.
1: Vai dominando a bola a equipe do Marreco lá pelo lado esquerdo, vem dominando o Juninho, toca a bola, onde está colocado o Ronald, recua a bola no Juninho, Juninho no Ronald, vem trabalhando a bola a equipe do Marreco no Dudu, fica esperando a equipe do Palmas, placar fechado, 0-0, 2 minutos passados, olha o Palmas, sofre a falta, tá valendo tudo, que arbitragem está marcando, Melo? Lateral.
2: Primeiro lance houve a falta do Dudu, né? Dudu perdeu a bola, empurrou o jogador caiu, a arbitragem mandou seguir, mas ele marcou apenas o lateral para a equipe do Palmeiras.
1: Reposição ele deu, vem dominando o Juninho para a equipe do Marreco, toca a bola na esquerda onde está colocado o Dudu, Dudu vem dominando, tem Amadeu, recebeu Amadeu, lançou bola aqui no lado direito onde está colocado o Ronald, o Marreco vai dominando bola, vem dominando bola atrás a equipe do Marreco com Juninho, Juninho vem dominando, toca a bola onde está colocado Amadeu, mas a defesa do Palmas manda a bola para fora.
2: A última partida do Marreco aí, lembra quando foi?
1: Faz tempo, foi contra a ABF, né?
2: Aquela goleada de 7-1, né? Se eu não me engano, o Ronald fez 3 gols naquela goleada.
1: 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Cláudio Melo, o jogo começa assim, mas bem tranquilo, né?
2: É jogo morno, né? Jogo. O Marreco teve só uma chance ali, claro. Tem poucos minutos de jogo, não tem nem 4 minutos ainda. Aquele lance do escanteio, né? Da direita para o meio, do lado esquerdo, com a canhota ali que o Amadeu pegou e ela passou na frente do goleiro Johnny da equipe do Palmas. E não mais, né? Até agora o Léo Parisotto, goleiro do Marreco, o ABF, não fez nem uma defesa. 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
1: Vem dominando a bola a equipe do Marreco com Amadeu, faltando 16 minutos e 18 segundos para terminar o primeiro tempo. Domina a bola a equipe do Marreco pelo meio do corredor, todo atrás o time do Palmas, Ronald atrás no Juninho, Juninho no Dudu, Dudu no Amadeu, vem dominando a bola pelo lado esquerdo, Dudu tentou passar, foi pro chão, jogador do Palmas, a arbitragem deu a lei da vantagem, vai voltar, vai dar a falta, vai dar o lateral.
2: Deu só lateral. Tiro lateral.
1: Apenas tiro lateral. né, está marcando a arbitragem do jogo. 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O Marreco vai atacando ali pelo meio, roubou a bola, a equipe é do Palmas. O Palmas vai chegando pelo lado esquerdo, vai pro chute, o Igor, sai o Léo Parisotto da área, sai jogando com o pé, ele vai atravessar a linha divisória, mandou pro gol e manda para fora. O Marreco fez dois treinos, Cláudio, nessa quadra.
2: É, para adaptar um pouquinho, né, para os jogadores, né, porque como a gente já comentou no início da jornada esportiva.
3: Aí a bola corre rápido, não é igual o piso do ginásio Arrudão, tá? Fez dois treinos para ter um pouquinho mais de adaptação, inclusive com o movimento da bola. 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
1: É, o Palmas assim, né, Cláudio? O que passa pela cabeça de cada um? Eu quero, né, ser bem visto, eu quero garantir o meu emprego, né, Cláudio? O meu futuro.
2: Garantir a equipe na primeira divisão também, né? Que é objetivo, lógico, né? Poderia ser diferente da cidade de Palmas, né? De se manter aí na Série Ouro, porque quando você desce um degrau, volta lá para a prata, é difícil você voltar a subir. Até porque o ano que vem há uma possibilidade de ter mais uma nós temos a prata, bronze, ouro, né? Teremos, quem sabe, mais uma categoria, uma quarta categoria.
1: Mas você fala em 16 equipes novamente.
2: É, eu só vou ver para crer quando for oficialmente. Se for 16, eu acho que é de bom tamanho. Eu até gostaria que fosse 16 equipes. Aí não cairia ninguém também, né?
1: É, entrou agora o segundo quarteto, Cláudio.
2: Ah, o professor Betinho já mexe ali. É, tem o segundo quarteto, o Atos está ali, Douglas... Já mexeu no quarteto o professor. Inclusive o Jonathan, né, também, e o Gabriel.
1: Domina a bola, Gabriel, tocou a bola no Atos pelo lado direito, lançou na área, tira a defesa do Palmas, volta a bola para a batida do Gabriel e a bola vai para fora. Apenas reposição de bola para a equipe do Palmas. 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É lateral para a equipe do Palmas, lá pelo lado direito. Faltando 14, que avaliação dá para fazer do jogo até o momento, Melo? Sem emoção.
2: Sem emoção. Goleiro Léo Parisotto, Marreco Aberto, não trabalhou, né? Johnny do Palmas também não. É mais a bola rola aqui, rola lá, né? Mas sem o objetivo, que é chegar lá no gol, né? Então, tanto a equipe do Marreco, a BF, como a equipe do Palmas ficam tocando a bola, né? E não é aquele jogo bom, bonito, né? Mas é começo de jogo, tem muita coisa, né, para acontecer, né? Vamos chegar agora a 7 minutos jogados, e é o jogo que o Marreco também não tá naquela, vou pressionar mais, não, tá jogando o futsal dele, né? Mas é quase um ritmo de treino. 0 Marreco ABEP, 0 também para a equipe do Palmas no Sarará, na Cidade Norte. 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

0: esquerdo, com o Jonathan, mandou pro gol, pra fora do gol, Cláudio.
1: Aí o Jonathan, ele bate bem, né? Vê que ele girou de fora pra dentro, lado esquerdo, e bateu, ela passou perto ali do goleirão Johnny da equipe do Palmas. Primeiro tempo de jogo, 13ª rodada e última da primeira fase, Série Ouro no Sarará. 0 Marreco ABF, 0 também para a equipe do Palmas. 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
0: Aquilo que a gente vem alertando, né? O Palmas sem pressa, certinho, fazendo um feijão com arroz, sem responsabilidade nenhuma.
1: É, e com 5 jogadores apenas no banco, né? Do professor Ari Dangui, técnico da equipe, né? Tem dificuldade, mas eles estão na dele, eles não estão nem aí, né? Estão jogando solto, leve, e o placar é 0-0.
0: Lembrando, né, que vai vir o primeiro playoff, o primeiro, o segundo, o terceiro e quarto não vão jogar o primeiro playoff no Paranaense. O Marreco não vai jogar o primeiro playoff, vai jogar o segundo, vai decidir em casa. Vai jogar na casa do 7º colocado ou do 10º colocado na classificação geral, que vão se enfrentar no primeiro playoff. Vem dominando a bola o goleiro Léo Parisotto, com a esquerda, lançou na frente no Gabriel, recupera a bola a equipe do Palmas, bola recuada do Cris no goleiro Johnny, lançou na quadra de ataque, subiu, Atos manda a bola para fora, lateral para a equipe do Palmas. 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Escanteio para a equipe do Palmas. O último resultado do Palmas foi um 2-2 contra a equipe do Cascavel. Escapou a equipe do Marreco com Atos. Limpou, entrou na área. Tira a defesa do Palmas com o goleiro Johnny. Deu um chutão em cima do Atos e ganha a reposição de bola, Cláudio.
1: E aí vai mexendo no quarteto, o professor Betinho. Vê que entrou o Vitão ali, agora tem o Juninho também, né? Entrando no quarteto, tá mexendo. Então vai rodando o quarteto ali, o professor Betinho. Marreco chegou bem ali, mas com a jogada do Atos no contra-ataque. 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Tem 11 e 10 ainda para ser jogados neste primeiro tempo no ginásio Sarará. Marreco ABF 0, Palmas também 0.
0: Faltando 14 lá em Guarapuava, o Ampere faz 1-0 para cima do CAD. Vai se classificando a equipe do Ampere. Vai jogando o CAD num mata-mata com o Palmas. Chegou Veloso, bola na área. Adivinhei. Gol!

0: entrou Veloso pelo lado direito, chutou forte, entrou com bola e tudo, Dudu e o Marreco abre o placar, faz 1-0 pra cima do Palmas. Cláudio Melo.
1: É, uma jogada que o Veloso entrou e tocou. Quem tocou na bola por isso foi o
0: Vitão,
1: né? Não foi o Dudu. E uma jogada, primeira jogada do Veloso, né? Entrou na quadra e o Marreco abre o placar. 1 para o Marreco, ABF, 0 Palmas, com um gol do 31 aí. O Vitão, na informação, em nome do Sintrap, é o sindicato defendendo e representando os agricultores familiares do nosso município. 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
0: Lembra, Cláudio, de um embrolhe na bronze e na prata, que foi a julgamento? Adivinha o que deu na prata?
1: Olha, eu não acompanhei.
0: Quem entrou pedindo as punições entrou fora de prazo. E as equipes se salvaram porque...

0: porque não, o pedido foi fora do tempo hábil.
1: É, ainda bem, né? Poderia haver punições e surpresas,
0: inclusive. A perda de 3 pontos, 4 pontos.
1: É, ver como é essa situação, né? Não entraram no tempo hábil, né? Não, e aí perderam o direito, né, de reclamar e de fazer esse julgamento. Ainda bem para quem ia ser.
0: É que tem um prazo, né?
1: É, tem um prazo. Sempre tem prazo, né? E está no regulamento, inclusive, né? É, interno da federação.
0: Vem dominando a bola a equipe do Palmas, escapou pelo lado esquerdo o Bruno Silva. E o Marreco vem com o Vitão, dá um cutucão na bola, manda a bola para fora. É lateral para a equipe do Palmas, o Marreco vai vencendo 1-0, vai ficando na segunda posição na tabela de classificação.
1: E o
0: escanteio Palmas.
1: E o Veloso voltou pro banco, né? Já voltou pro banco, voltou lá o goleiro Léo Parisotto. É, escanteio lado esquerdo para a equipe do Palmas. Marreco ABF 1-0 Palmas.
0: É, Claudio Melo, lá em Pato Branco, Pato 1, Campo Mourão 0, né? Então ninguém tira a segunda posição do Marreco. É,
1: pode
0: vai jogar, primeiro playoff em casa, se passar vai para a semifinal, vai decidir em casa e dependendo vai jogar a primeira da decisão em casa ou a segunda, né? Mas tem que passar nos playoffs. Agora, tempo técnico do Palmas.
1: É, pode até perder, né? Mas uma vitória é bom, sabe por quê? Lá no final soma tudo, né? Então, tem que ganhar, saldo de gols também é bom, né? Tem essa situação também. É, e o Marreco tá jogando em casa, né? Tá vencendo 1-0. Agora, o professor Ari Dangui, o técnico da equipe do Palmas, ele pediu tempo, jogo parado no Sarará. 1 para Marreco ABF, gol do Vitão, 0 para a equipe do Palmas.
0: Faltando 9:38, 1-0 Marreco aqui a Nauim. 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Vem dominando o Amadeu para a equipe do Marreco, tudo atrás o time do Palmas, a bola chegou no pé do Juninho. O Juninho dominou, empurrou a bola no lado esquerdo, no Dudu, rasante pelo lado esquerdo, onde está colocado lá o Gabriel. Chegou o Marreco com o chute de bico do Dudu e a bola foi para fora.
1: É, uma jogada bem escorada. Você vê que o Gabriel fez o trabalho do pivô, né? O Dudu passou pela ala, pelo lado e bateu de bico ali. Ela passou próximo ali, o goleiro Johnny da equipe do Palmas. 1, Marreco 0. Para a equipe do Palmas, é primeiro tempo, ainda tem 9 minutos para ser jogados. 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
0: Lá em Cascavel, continua Cascavel e Galo, 2 vizinhos, 0-0.
1: É, o Galo brigando pela 4ª colocação, né? O Galo tem essa briga aí pela 4ª colocação. E tem o Manuel Ribas, se vencer também, entra no G4.
0: É, e tem
1: até
0: também
1: o Morama, né?
0: Morama também.
1: Até, né? O Morama entra no G4, se vencer.
0: Tá emocionando.
1: É, vai depender dos resultados. Né? É, tá emocionando mesmo. E aí depende de combinação de resultado, né? Mas tem, né? Terminou o jogo, Atlético Mineiro 2, Vitória da Bahia 1, 25ª rodada da Série A, abertura hoje.
0: Aqui é Anauim, 23 anos com você, 1-0 Marreco, tem lateral para cobrar a equipe do Marreco com o Dudu faltando 8:25. Marreco jogando assim, Cláudio, sério, mas mais tranquilo, né? Sem desespero,
1: ritmo de
0: administrando.
1: Treino. É um ritmo de treino, né? Agora entrou o menino Lucas Reginato, ele vai mexendo aí no quarteto, né? Vai dando oportunidade para os jogadores. Entrou o Ronald também de volta, né? Aí o Marreco vai girando os jogadores. E a equipe do Palmas também terminou a defesa, né, do Léo Parisotto, né, até agora no jogo. Por isso, o placar é 1-0, gol do Vitão para Marreco ABF, 1-0 Palmas.
0: Lateral cobrado pela equipe do Marreco, Dudu do Menu no Amadeu, bola na esquerda, no Rony de Man, lançou na entrada da área, vem o Dudu, também veio o Igor, tá parado o jogo. Arbitragem deu a falta do Dudu, falta para a equipe do Palmas. 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Que bom que não choveu, né, Melo? Ainda bem, né?
1: Era preocupante, né, pela situação do Sarará. Diz que tem uma goteira, duas lá e tal, mas a umidade também era preocupante, né? Se tivesse chuvas, a umidade, mas ainda bem. É uma noite agradável para jogar
0: futsal. Algumas informações, o Moarama 0, São Miguel 1, estamos no primeiro tempo, Melo. Não é normal, né?
1: É, o Moarama é o favorito no jogo, né? Mas nem sempre o favorito ganha.
0: Falta para a equipe do Marreco cobrar. Amadeu recebeu, mandou de esquerda. A bola foi quicando, pega o goleiro. Sai jogando o goleiro Johnny da equipe do Palmas. Lançou no Bruno Silva. Tá apertado pelo Amadeu. Vem Dudu, vem Amadeu. Rouba a bola, o Amadeu recua a bola atrás. No goleiro Léo Parisotto. Léo Parisotto vem dominando. Vai atravessar a linha divisória, não atravessou. Preferiu passe curto, onde está colocado o Dudu. É complicado, né? Porque o Palmas só fica atrás, só vai na boa.
1: Só se defende.
0: Vem dominando o Amadeu, 1-0 para a equipe do Marreco. Dominou Amadeu, lançou no Dudu, vai fazer jogada individual no Ronald. Vem dominando, segurou o Ronald, tem que tocar, tocou, bola atrás, onde está colocado o Dudu. Dudu tem o Atos, recua, bola no Dudu, tira lá da área, manda lá na área da equipe do Palmas, pega o goleiro Jones, sai jogando, lançou no lado direito no Cris, vem dominando pelo meio do corredor, atrás, lançou, bola no lado esquerdo, aonde está colocado Igor vem dominando mais atrás no Cris, vai rodando a equipe do Palmas, não sai de trás, a marcação do Marreco é alta, domina a bola, Dantas entrou no jogo, bola recuada, o Marreco fica fazendo pressão na quadra de ataque, vai tocando bola, a equipe do Palmas faltando 6:36, vai roubar a bola ali o Dudu, menor para a equipe do Palmas, escapou o Palmas, roubou a bola, falta. O Amadeu, mas o árbitro marca uma falta e dá amarelo pro Dudu.
1: É uma falta ali na jogada de contra-ataque, né? O Dudu acabou pegando, né? Uma falta frontal a favor da equipe do Palmas. Primeiro tempo do jogo, tem 6:20 ainda para ser jogados. 1, Marreco ABF, 0, Palmas, é no Sarará, né? Na Cidade Norte, o jogo hoje. 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
0: Secador entrando, calor, muito calor nesse dia. Um dia ventoso, né, Cláudio Melo?
1: É, mês de agosto.
0: Não lotou, né? Tem muito espaço ainda.
1: Esperava-se mais, né? Mais torcedores.
0: Vai para a cobrança da falta a equipe do Palmas, aqui é na UIM, 23 anos. 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Domina a bola a equipe do Marreco com Atos. Mas pegaram lá o Negrini e leva amarelo, camisa número 7. Dantas da equipe do Palmas.
1: É, o segundo amarelo no jogo, né? O primeiro foi para o 7 do Marreco, o Dudu, e agora para o número 7, o Dantas, da equipe do Palmas. Falta para o Marreco já na quadra de ataque, ali pelo lado esquerdo. 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Lucas Reginaldo na cobrança.
0: Vai para a cobrança, cobrança feita, mal feita, melhor para a equipe do Palmas, que vem dominando bola com o Cris, recua a bola atrás, onde está colocado o Mica, e o Marreco manda a bola para fora, lateral para a equipe do Palmas fazer a cobrança. O jogo é morninho, Cláudio Melo.
1: É muito... muito lento, né? É, com poucas jogadas criativas, né? É, algumas faltas, agora você vê que já teve dois cartões amarelos. E é um jogo que não empolga, né? Mas o Marreco, a BF está vencendo por 1-0. E agora tem uma falta lá do lado direito, quadra de ataque para o Palmas. Nós temos aí 5:34 ainda para ser jogado desse primeiro tempo.
0: Falta para a equipe do Palmas, o Marreco está batendo mais no jogo.
1: É a quarta falta.
0: Falta para a equipe do Palmas cobrar. Vai lá o grandalhão Cris para cobrança. No lado tem o Bruno Silva. Mandou pro gol. Espalma o goleiro. Goleiro do Marreco, Léo Parisotto, para fora. Ganha escanteio, Palmas.
1: Primeiro lance de perigo, hein, do Palmas. Isso que falta 5:30 para acabar o primeiro tempo.
0: 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Lateral para a equipe do Marreco cobrar pelo lado esquerdo. Atos vai para a cobrança, 1-0 para a equipe do Marreco. Última rodada hoje, o Marreco vai se classificando em segundo lugar na classificação geral. Atos cobrou, tocou a bola atrás no Léo Parisotto, vai mandar um chute pro gol, espalma o goleiro, houve o rebote, a bola volta no Léo Parisotto, mandou bola na área, vai chegar a equipe do Marreco com Atos, dominou, se atrapalhou, veio a defesa da equipe do Palmas, vem Léo Negrini, toca a bola para fora, se enrolou o Atos, Cláudio, dentro da área.
1: É, perdeu uma grande oportunidade, poderia ser o segundo gol da equipe do Marreco ABF. 25ª rodada da Série A, 32 minutos primeiro tempo, São Paulo 1, Bragantino 0, gol do Luciano de pênalti.
0: Vem dominando a bola a equipe do Marreco com Léo Negrini, mandou pro gol! Pra fora o goleiro! Ainda tocou nela, ganha escanteio o Marreco.
1: É, mais um escanteio aqui do lado direito, no chute do 17, Léo Negrini, né, que pegou bem na bola, tinha endereço certo, mas o goleiro Johnny, da equipe do Palmas, mandou para escanteio. Na Série B do Brasileirão, Botafogo e Ribeirão Preto 1-2 para a equipe do Cuiabá.
2: Time capita esse time do Palmas, né? Bola na área, chegou o Gabriel e mandou de direita e a bola foi para fora. 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
1: 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Oi. Liga o microfone. Aí. Tá certo, é aquilo que você falou, né? O jogo é morno, mas a equipe do Palmas, ele vai lá quando resolve ir, quando de repente não vai, né? Fica ali tocando a bola, fecha ali atrás, praticamente com 5 jogadores, é o goleiro mais 4, então por isso que o jogo também se torna ruim, né, Domar?
0: Vai chegando o Marreco, vai na cara do gol. O Douglas Silva pede falta, diz que foi empurrado, pra na cara do gol ele perdeu.
1: É, pra mim ele foi empurrado, na hora dele, olha, quando ele foi bater,
0: não,
1: houve
0: a falta,
1: foi,
0: né,
1: atropelado.
0: E não deram a falta.
1: Não deram a falta, desequilibraram o jogador, né, e não deu a falta, ele reclama, ele continua reclamando.
0: Não deu a falta, a arbitragem, faltando 3:59 para terminar o primeiro tempo. Placar magrinho, vai vencendo o Marreco, vai se comportando bem o Palmas, que vem de empate em casa com o Cascavel. Não venceu o Cascavel por detalhes, né? Fez um grande jogo. Foi o melhor jogo do Palmas no ano. O empate em 2x2 com o Cascavel.
1: E esses dois pontos que tirou do Cascavel, tá fazendo falta lá, né, para a equipe do professor Banana.
0: Domina a bola Amadeu, lançou bola na frente no Gabriel. Gabriel no Amadeu, tudo atrás. A equipe do Palmas, Gabriel no Jonathan, mandou pro gol em cima da defesa, ganha escanteio, uma recta mais criativo.
1: Rodando mais a bola, né, também. Fazendo a ultrapassagem. Você viu que agora o Jonathan veio por trás da zaga ali pro lado esquerdo, uma jogada ensaiada e bateu, ganhou escanteio, já cobrado.
0: Escanteio cobrado, domina a bola Amadeu, vem pelo meio do corredor, vai fazer o passe no Gabriel, tocou no Jonathan, limpou para mandar pro gol em cima do Cris. Ganha lateral a equipe do Marreco pelo lado esquerdo. Agora é pressão total do Marreco para cima do Palmas, faltando 3:32. O Marreco em busca do segundo gol. Lateral cobrado, Amadeu mandou pro gol, para fora do gol. 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Tá parado o jogo, por quê, Cláudio?
1: Entrou o Rodoboy ali para dar uma chutadinha na quadra, né? Mas já enxugou e já recomeçou o jogo.
0: E ganha lateral o Palmas. E o Palmas também reclama muito, a arbitragem deu para o Marreco. Eu não estou gostando da arbitragem, muito enrolada, Melo.
1: Não é necessário, né? Um jogo tranquilo para apitar, né? E tá enroladíssima, na verdade, a arbitragem. Olha o Gabriel.
0: Gabriel dominou no meio de dois, tentou passar, não passou. Vem a defesa do Palmas, chegou ali o Mateuzinho e manda a bola para fora. Vai para a cobrança o Amadeu do lateral na quadra de ataque, cobrou, atravessou a bola lá no lado esquerdo, está colocado Douglas Silva, tabelou pelo meio, onde está colocado o Jonathan, vem dominando, empurrou a bola no Gabriel, bola na frente no Douglas Silva, muito forte, a bola foi para fora. A quadra é rápida, né, Melo? Eu não gosto de quadra de piso de cimento.
1: Ela é diferente, é lógico, do piso do Arrudão, né? É rápido, você tocou na bola, ela vai mesmo, ela ganha velocidade. Por isso, às vezes alguns jogadores estão estranhando um pouquinho, mas é a quadra do piso aí do Sarará. 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
0: Sai jogando o goleiro Léo Parisotto no Jonathan, no lado, no Douglas Silva, na quadra de ataque, todo atrás, o time do Palmas, 1-0, placar magrinho, o Marreco vai vencendo o jogo, bola na frente do Gabriel, no Douglas Silva, chegou a marcação, chegou o Mica e manda a bola para fora. É lateral pro Marreco cobrar pelo lado direito da quadra. Douglas Silva vem para a cobrança, aqui no lado direito. Secador está na área do goleiro Johnny do Palmas, secando a quadra. 1-0 para o Marreco, faltando 2:25 para terminar aí o primeiro tempo. São 20 horas mais 38 minutos, 39 agora. Nós temos 37 minutos de bola correndo, Cláudio, é isso?
1: No meu 35.
0: 35?
1: Mas nessa média, entrou Beloso.
0: Troveloso, lançou bola lá no lado direito no Juninho, recupera a bola a equipe do Palmas, que vem dominando pelo meio do corredor com o Cainan, toca a bola atrás, vai trabalhando com o Cris no Cainan, vem dominando, Juninho comete a falta. Não é a quinta falta pro Palmas?
1: Pra mim é a quinta. Erguei o braço lá, vamos ver se vai confirmar ou não, mas é
0: a
1: falta.
0: A já arbitragem não deu, hein?
1: Não deu. Deu só
0: lateral.
1: Já deu só lateral.
0: E era falta pro Palmas, hein, Cláudio?
1: Certeza absoluta. Um lance é claro de falta. A arbitragem não deu porque não quis.
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0: Bola na cara do gol! Ronald! Ronald faz 2-0 para a equipe do Marreco. Cláudio Melo, 2-0, mas tranquilo, né?
1: É, agora dá para administrar melhor, né? Uma boa jogada ali do lado esquerdo do Amadeu. Deixou o Ronald na cara do gol, ele meio desequilibrado, bateu meio caído ali e faz o segundo gol, o artilheiro Ronald. Neste primeiro tempo, 2 para Marreco ABF, 0 Palmas, falta 1:43 para acabar o primeiro tempo. 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
0: 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Faltando 1:27 para terminar o primeiro tempo, o Marreco vai fazendo 2-0. Não está sofrido não, né, Melo?
1: Não.
0: Vai administrando, né?
1: Teve uma bola cruzada, faltava 5:30, do lado direito, que o Léo Parisotto, goleiro do Marreco ABF, espalmou para escanteio. Só, nada mais, né? Então, agora tem o Veloso no gol, né? Volta ali o Veloso, vão alternando. E o professor Betinho vai pedir o tempo dele para gastar, né? Falta 1:16 para acabar o primeiro tempo. No placar 2-0, Marreco ABF frente à equipe do Palmas.
0: O Marreco entrou em quadra favorito, está fazendo 2-0, vem mantendo, né, esse favoritismo.
1: É lógico, a gente falou, né, do Palmas, que vem para jogar sem responsabilidade, como franco atirador, mas é lógico, o Marreco tem que fazer prevalecer o domínio do seu território, que é a quadra do ginásio Cerará. Está fazendo, mas não naquele ritmo acelerado, né, alucinante, quase um ritmo de treinamento, né, pisando um pouco no freio, tocando mais a bola, e é o que o Marreco está fazendo, e é o que precisa também, principalmente, consolidar, né, a sua segunda colocação e a vitória em casa. 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
0: Em Pato Branco, Pato 2, Campo Mourão 0. Lá em Guarapuava, vai vencendo o Ampere 1-0, finalzinho do primeiro tempo. E lá em Umuarama, o Umuarama virou o Melo. 2-1 para cima do São Miguel.
1: Mantém-se vivo, né, para tentar chegar no G4, a equipe do Umuarama, e tem lá o Cascavel e o Galo, né? Estava empatando o jogo ainda lá em Cascavel, na Neva. Também o Galo quer ficar no G4. Então tem essa briga aí. Até o próprio Manuel Rios.
0: 2-0 Cascavel.
1: Então,
0: primeiro tempo encerrou.
1: Então já
0: lá em Cascavel.
1: Então o Morama toma o lugar do Galo.
0: Vamos ver como vai ficar, né,
1: Claudio? Na final.
0: A classificação final. Aí vamos analisar quem vai ficar em sétimo e quem vai ficar em décimo. Aí vai vir o confronto com o Marreco.
1: Olha, corrido aqui no meu, 39:45, quase 40 minutos. Já estamos na reta final, né? Desse primeiro tempo, no Sarará, placar 2-0 Marreco ABF contra a equipe do Palmas.
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1: É, acaba o primeiro tempo, 2-0 Marreco ABF, né, num ritmo desacelerado, ritmo de treinamento, e esse placar, claro, embora lá o Pato está ganhando do Camborão, o Marreco pode até perder, fica em segundo colocado, mas é válido pela vitória do primeiro tempo. Temos todo o segundo tempo pela frente e vamos ficar de olho como fica os outros jogos. Já vou voltar para fazer mais um apanhado geral do que foi esse primeiro tempo, né, com velocidade de 20, 40 por hora, no 2-0, em favor da equipe beltronense, que está jogando hoje no ginásio da Cidade Norte, no ginásio Adilson Sarará.
0: Vamos fazer o seguinte, vamos para um bloco de política, né, Cláudio Mero? Horário eleitoral. Vamos com as chamadas, daqui a pouco voltamos.
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7: 8:46.
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0: Entra lá para comentar aí.

0: Agora Cláudio Melo traz aí a avaliação de 2-0 Marreco nesse primeiro tempo.
1: Já comentou durante o primeiro tempo, né? Um jogo bastante arrastado, né? Morno. O goleiro da equipe do Marreco, ABF, o Léo Parisotto, fez uma defesa numa bola cruzada quando faltava 5:30 para acabar o primeiro tempo. E a importância do jogo é pela vitória. Pelo Marreco colocar 3 pontos, tem um saldo de gols talvez melhor, né? Na competição. Porque lá no final, talvez um gol overage possa ter uma disputa aí, né, nessa situação. Mas o Marreco fez um jogo assim, quase em ritmo de treino. Teve todas as ações, dominou. Foi um jogo de bastante faltas no primeiro tempo, né? Inclusive, muitas faltas aí no primeiro tempo. Mas não é que o Marreco forçou. O Marreco jogou, toca aqui, gira a bola, faz a jogada de transição. Não lá com aquela velocidade, né? Mas assim, ritmo lento. E fazendo aquilo que o professor Bertinho pediu. Talvez o técnico falou, olha, não vamos forçar. Tanto é que o professor Bertinho usou aí todos os jogadores. Não, só não usou o Vicente, né? Que está no banco. Usou os demais jogadores. Só o menino Vicente ali, que não entrou. E os demais ele foi colocando no jogo, foi rodando, é um pouco mais de rodado ali para o Lucas Reginato, né? O Léo Negrini entrou, Douglas Silva, Vitão que fez o primeiro gol, Jonathan que entrou bem, né? O Gabriel que faz aquele trabalho de paredão ali, com pivô parede, um pivô antigo. E aí, não teve, um fato negativo foi a questão também da arbitragem, né? Um pouco enrolada, né? Alguns detalhes esquisitos que não é necessário no jogo. Estou vendo o placar ali, 2-2 a Serra e Paraná Clube, né? O Taipulante está perdendo em casa e o Cad está perdendo em casa pro Palmas, né?
0: O Itaipulândia e Manoel Ribas 1-1.
1: 1-1, é.
0: Já no segundo tempo, faltando 15.
1: Esse 2-0 é o Paraná.
0: O Moarama vai entrando no G4.
1: Esse 2-0 ali pro Itaipulândia.
0: Ah, esse é um. Não.
1: É, jogo de hoje,
0: 21. 1-1 lá, Itaipulândia e Manoel Ribas.
1: É.
0: A Céu 2, não. Paraná 2, intervalo.
1: Ah, é, ali no outro lado,
0: tá certo. 2, 0. É. A Céu 2. Paraná 2, que surpresa, né?
1: E o Itaipulândia 1.
0: Itaipulândia e Manoel Ribas.
1: Tá certo. É, tem uma surpresa aí. Inclusive o jogo do CAD, né? Jogando em casa, né? Pra se manter, claro, tem o segundo tempo. Todos os jogos começaram no mesmo horário. Por quê? Porque tem pra cair, tem pra classificar, né? E tem, né, essa situação dos dois lados, lá em cima e lá embaixo. Mas, claro, o Pato já entrou na rodada como campeão do primeiro turno, falar simbolicamente, né? E o Marreco, com uma derrota do Camborão para a equipe do Pato, o Marreco pode até perder. Mas
0: tem um detalhe interessante aí, né? O Campo Mourão está perdendo o jogo e é o terceiro colocado. E somente o Galo que pode passar. Mas o Cascavel vai fazendo 2-0. E com a derrota do Campo Mourão lá em Pato Branco, Campo Mourão vai ser o terceiro. Nesse momento aqui, Cláudio Melo, a equipe do Moarama está entrando no G4.
1: Se manter o resultado, né? O Moarama lá e manter o resultado em Cascavel. Cascavel ganhando do Galo. O Galo perde.
0: O São Miguel vai ficando em sétimo.
1: É, mas o Galo perde a quarta colocação, né?
0: E o Acel vai ficando em décimo. Olha que pode pintar na vida do Marreco aí um Acel, né? Ou um São Miguel. Nesse momento, né?
1: É
0: que tem todo o segundo tempo
1: aí. Mas lembrar, né, também que o sétimo, o décimo, tá? Tudo bem. O Marreco faz a primeira folha e a segunda em casa, né? Pela campanha. Então, tem esse lado, né? Mas tem que jogar, seja com quem for, né? Um Acel, a equipe do Itaipulândia. Então o Marreco está preparado. Eu até comentei aqui no início que é o ano do Marreco, né? Do Marreco que chegar numa final aí, se vai ganhar o título ou não, mas é o ano embora pegou o bonde andando na reconstrução do time, mas é o que se espera, pelo menos, da diretoria, comenta-se entre eles, né? Jogadores, torcedores, tem que chegar numa final. Nós já chegamos em duas finais e paramos nos pênaltis, né? Ficamos vice-campeão e ninguém lembra. Mas tudo bem, o que vale é o jogo de hoje. Jogo que não empolga ninguém, está ali no 2-0, poucas criações de jogadas, não tivemos nenhuma jogada de efeito, né? É uma jogada assim, linda de se ver no futsal. Mas, olha aí, olha o gol do Nogueira ali. Saudade do Nogueira, hein? Nogueira tá no radar, hein? Segundo informações aí, essa semana já o pessoal já entrou em contato. Porque quando começar setembro, tem planejamento. E aí vai começar a se liga aqui, liga ali. E esse menino aí, o Gaúcho Nogueira, é um dos preferidos aí da diretoria do técnico Betinho. Mas isso aí é para depois, né? Primeiro é jogar o estadual, mas é setembro, é sentar na mesa, como já falaram. Mas e jogar esse estadual, e quem sabe não devolver aí, né, para a nossa torcida mais uma decisão. Não. Merece, pelo investimento, pelo aquilo que falou aí o ex-presidente da federação, o Josiel, que esteve aqui no Barreco Day. Ele falou: olha, vocês merecem, vocês têm aí, respira futsal, não só o teu município aqui, que é o nosso Francisco Beltrão. Hoje são estatísticas, passamos de 102 mil habitantes, e até pela região, ele falou, mas tudo isso passa por uma transição, né? E o que vale é o Marreco vencer aí hoje, mais três pontos, né? Tem depois essa parada, porque temos os primeiros playoffs, o Marreco não joga. Fica esperando.
0: Então, na semana que vem já, Cláudio Melo, teremos a primeira rodada do primeiro playoff, né?
1: Mas daí vem dia 6 e dia 13, tá? Porque é dois jogos para ela.
0: Sim.
1: Um lá, outro cá. Então lá pro dia 20.
0: E depois tem um detalhe, hein, Cláudio Melo. Tem o Cascavel, que tá na liga, classificado. Uhum. Quem mais?
1: O Moarama.
0: O Moarama e o Pato.
1: E o Pato.
0: Que a prioridade ainda é a Liga.
1: Tem
0: o segundo plano é o Paranaense.
1: Tem mais detalhe. Eles vão dar prioridade para essas equipes que estão.
0: Olha o tempo que o Marreco vai ter para se preparar.
1: Mas o Chopinzinho também está na Liga, mas na Silver, né? É quatro equipes. Está lá na Silver, né? Já ficou bem até na Silver. Então tem tudo isso para o Marreco se preparar. E a intenção também, já ouvi esse comentário, quem sabe de fazer alguns amistosos, né? Para dar um ritmo para os jogadores. Porque você fica 30 dias parado só treinando, não dá, né? Aí o ritmo cai muito, né? Aí, claro, a culpa é do Marreco, que não se classificou na Liga Nacional, não teve competência. Fez a pior campanha desde que entrou na Liga Nacional, foi esse ano de 2026. Tanto é que está brigando para não cair, né? E é uma realidade. Então, vai ter essa parada. Espero que o pessoal possa...
0: Foi montado pelo Lavardinha.
1: É, mas já foi,
0: e,
1: né?
0: Também pelo treinador, o Márcio Borges. Que devem assumir o comando lá em Toledo, no projeto de 2 milhões e 200 para retornar forte o Toledo em 2027.
1: E não duvide deles. E não duvide da cidade. Que merece. Toledo já teve no auge, né? Então, se tem dinheiro, vai ter, com certeza, aí um planejamento de uma grande equipe. Agora, tudo é questão deles lá de Toledo. Vai começar o segundo tempo. 2, Marreco ABF, 1, Palmas.
0: Tudo pronto. Vai começar o segundo tempo. A bola vai rolar. No segundo tempo, no Campeonato Paranaense, começa o segundo tempo. A bola tá rolando.
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0: É, e o Marreco ataca agora, Cláudio Melo. No nosso lado esquerdo, lado direito, ataca a equipe do Palmas.
1: Na entrada do ginásio, lado direito, né, no fundo, nos fundos, Marreco atacando. E já chegou bem, no chute do Léo Parisotto, o rebote ali pro Gabriel, ele chutou, a bola foi pra fora. Chegou bem o Marreco, no primeiro minuto do segundo tempo, Marreco ABF 2-0 para a equipe do Palmas. 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
0: Cainan cobrou lateral, lançou lá no lado esquerdo, não pega o Cris, lateral para a equipe.